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1: 21 horas e 3 minutos.
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2: 21 horas e 33 minutos.
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2: Luan Santana e Léo Foguete. Luan City Festival, São Paulo.

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0: 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Duas horas e dois minutos. 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

Muito prazer, eu sou o Felipe Kaplan, tô chegando junto porque agora você vai curtir aqui as melhores das baladas de todo o planeta Terra. Tá fim? Então sobe o som aí, porque eu tô chegando e não tô sozinho não, muito bem acompanhado com o DJ Adriano Comandulli, que começa o primeiro set de hoje desse jeito aqui, ó.

0: sensacional, top demais. Esse é o nosso Balada Top, não sai daí.
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2: 22 horas e 34 minutos.
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2: 22 horas e 34 minutos.
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0: Vamos que vamos, Brasil. Esse é o nosso Balada Top no seu finalzão de semana. Top demais, tá com você, hein? Olha, o hino Infinity ganha um remix sofisticado pelas mãos da brasileira Ana. Ela conseguiu manter toda a vibe misteriosa da música original, mas colocou ali o seu toque especial, né? Com batidas mais profundas e também mais marcantes. O resultado é um som muito chique, muito forte e muito perfeito para fazer todo mundo dançar nas festas mais badaladas do mundo. Tá a fim de curtir? Então bora com Infinity. Ela, Ana Remix, para você curtir agora aqui no nosso Balada Top.
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0: mais, é o nosso Balada Top sensacional no seu final de semana.
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0: Não sai daí, não desgruda que a gente volta já com mais.
2: 23 horas e 5 minutos.
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2: 23 horas e 6 minutos.
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0: Sensacional final de semana para todo mundo. É o nosso Balada Top. Muito prazer, Felipe Kaplan por aqui, junto com o DJ Adriano Comandulha. A gente segue detonando as

show em São Paulo, no dia 22 de agosto. Ela já ganhou o prêmio de melhor produtora do mundo pela revista DJ Mag, uma das mais conhecidas, né? E vai agora comandar então uma festa exclusiva do coletivo Under Vision. Famosa por tocar o som forte e também sem frescura, a Rebeca promete aí uma noite cheia de batidas rápidas e marcantes. Bora conferir mais um set aqui com o nosso DJ Adriano Comandrui?

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Ativa FM. 23 horas e 36 minutos.

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1: É o Bola da Top no seu final de semana, sempre é muito top, tá junto com você, obrigado pelo carinho, pela companhia, vamos que vamos, chegamos ao quarto bloco aqui do nosso programa, mais um set sensacional com o DJ Adriano Comanduli. Deixa eu falar pra você que o DJ Rick vai viver um momento histórico no dia 11 de julho de 2025.

um evento muito famoso na Bolívia, esse show fora do Brasil. Vem pra celebrar aí a fase incrível do artista que já toca aí nos maiores clubes do país. Estourou na internet agora com a música Boom.

0: 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Meia-noite e 33 minutos. 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
0: Meia-noite e 33 minutos.
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0: Meia-noite e 34 minutos.

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1: Uma hora e 3 minutos.
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1 hora e 32 minutos. 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
1: 2 horas e 1 minuto.
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1: 3 horas e 2 minutos.
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3:33. 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

0: Bom, beleza. Agora a gente vai chamar a Negra ali. Suba ao palco.
1: Boa noite.
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3: 4:03.
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1: 4:31.
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1: 5:03.
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5:31. 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
1: 6:01.
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2: 6:31.
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1: 7:01.
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0: amigo, olá amigo ouvinte, que bom que estamos juntos para este momento despertar e para o amor. Eu desejo muita paz. Eu quero falar hoje sobre a lei da atração. Eu já falei alguma coisa sobre isso porque é um assunto que tem aparecido muito nos últimos anos e talvez não seja ainda do seu conhecimento, mas com o tempo você também vai conhecer e saber do que se trata. O fato é que o mundo é energia. Tudo na vida é energia. Nós somos energia. A criação de Deus, ela se faz a partir da energia. E existem muitas formas de energia. Existe atômica, térmica, eletromotiva, cinética e potencial. Você sabe que a matéria é feita de átomos. E cada átomo tem um núcleo, que tem prótons e nêutrons, e em torno dos prótons e nêutrons orbitam os elétrons. Por isso, essa matéria, que na verdade é energia condensada, está presente em todo o universo. Os cientistas dizem, se você quiser encontrar o centro da matéria, não vai encontrar, porque o centro da matéria é energia. E esse conceito já está muito tranquilo, não adianta dizer, estão dizendo essas coisas, mas eu não acredito. Bom, se você não acredita é porque ainda você não conhece, é diferente. Por isso, de alguma forma, essa matéria que é energia está sempre vibrando no universo, vibração, essa é uma palavra importante, vibração. Então, nós vibramos energia. E a gente poderia perguntar para você, que energia você vibra? É uma energia positiva ou é uma energia negativa? A lei da atração, por isso, não é um termo fantasioso, uma mágica esotérica. Esse assunto é o esoterismo, é a nova era. Bom, veja que, como eu disse, a questão toda é o conhecimento, buscar conhecimento. E essa lei é uma lei da natureza, segundo a qual cada átomo do seu ser está constantemente respondendo, quer você saiba disso ou não. Ou seja, nós, seres humanos, somos uma composição de milhões de átomos. E você está sempre vibrando uma energia para o universo. Por isso, de alguma forma, para concluir esse momento, para hoje, a lei da atração significa que aquilo que você vibra, a energia que você repassa para o universo, que você transmite para os outros, é a energia que te volta. Por isso, se você vibra positividade, coisas boas, valores, coisas nobres, volta para você essas coisas em dobro. E se você emite no universo, se você vibra na sua energia, coisas negativas, preocupações, medo, inveja, competição, raiva, então você vai receber de volta tudo isso. Essa é a conclusão desse momento. Você percebe que é uma lei do universo. Deus criou o mundo assim, para que aquilo que você faz de melhor volte para você de forma melhor. E aquilo que você faz de pior volte para você de forma pior. Então é isso. Quando a gente dizia que Deus castiga, Deus não castiga ninguém. Não, nunca castigou ninguém. Acompanhem o nosso trabalho nas redes sociais, no YouTube, as canções no Spotify. E agradecemos muito, eu agradeço muito por você estar aí. Que Deus te abençoe e te guarde sempre. Em nome do Pai, do Filho e do Espírito Santo. Amém.
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4: 8:11.
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10: Estimados irmãos e irmãs, está chegando mais uma vez até você, por meio desta emissora de rádio, a voz do Vicariato de Nova Prata, na pessoa do Padre Mauri Francescato, Vigário Episcopal. Desejo que a graça, a paz e o bem da parte de Deus, nosso Pai, de Jesus Cristo, nosso irmão, pela ação e força do Espírito Santo, esteja com todos vós. Queridos amigos e amigas, estamos vivendo o 14º fim de semana do tempo comum. E a liturgia nos convida a participarmos da memória da Páscoa do Senhor. Foi Ele mesmo que nos trouxe e nos chama para a fé e a esperança. E também nos convida e nos chama para amar a todo momento. Unimo-nos ao louvor do Cristo ao Pai, na total ação de graças e na acolhida de sua palavra. A palavra de Deus, a liturgia deste fim de semana, nos convida a contemplarmos a esperança messiânica, mesmo em tempos de crise. Eis que vem teu rei ao teu encontro. Ele é justo, ele salva. O profeta mostra que, embora a linhagem davídica esteja enfraquecida, Deus continua presente e envia um rei humilde, montado num jumento, cuja força vem da fidelidade divina e cujo objetivo é a paz. Esse paradoxo, poder na humildade e vitória sem violência, revela o estilo do reino que Jesus viria instaurar. A palavra Jesus no Evangelho confirma essa lógica. Os mistérios do reino se ocultam aos sábios e se revelam aos pequenos, pobres e humildes. Seu jugo é suave e seu fardo leve, contrapondo-se à rigidez dos fariseus e à lógica do mundo. Assim, tanto Zacarias quanto Jesus mostram que o poder de Deus se manifesta na justiça, na paz e no cuidado com os mais frágeis, convidando-nos a acolher com fé e alegria a novidade do reino. Ao nos aproximarmos de Cristo, somos chamados a aprender com sua humildade e sua confiança em Deus, descobrindo que a verdadeira força está no serviço, na misericórdia e na fidelidade à aliança divina, acolhendo a vida com serenidade e esperança. Pois Jesus faz um convite: venham a mim todos vocês que estão cansados de carregar o peso do seu fardo, e eu lhes darei descanso, porque a minha carga é suave e o meu fardo é leve. Quando os planos de Deus não correspondem aos nossos, rezemos com generosidade: sim, Pai, porque foi assim do teu agrado. Estou convencido que muito mais paz começará a reinar em nosso coração. Senhor, abre nossos ouvidos e nossos olhos para que possamos ver e ouvir o que é bom e justo. Clareia a nossa mente para podermos entender o significado profundo de nossa existência. Fazei que busquemos a sabedoria que vem de vós. Jesus, manso e humilde de coração, fazei o nosso coração semelhante ao vosso. Desejo a todos um feliz e abençoado fim de semana e até o nosso próximo encontro.
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2: 8:48.
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nome do Pai, do Filho e do Espírito Santo. E com licença, patrão celestial, vou chegando despacito, enquanto servo amargo de minhas confidências, porque ao romper da madrugada e o descambar do sol, tomara que todo mundo seja meu irmão. Eu pensei que qualquer guasca, bem pilchado, de faca, rebenque e esporas, não se afirma nos arrais da vida, se não se estriba na proteção do céu. Ouve, patrão celeste, a oração que te faço. Ao romper da madrugada e ao descambar do sol, tomara que todo mundo seja como irmão. Ajuda a perdoar as afrontas e não fazer aos outros o que eu não quero para mim. Perdoa, meu Senhor, porque rengueando pelas canhadas da fraqueza humana, de quando em vez, quase sem querer, eu me solto por ser afora. Eita, putrilho chucro, renegado e caborteiro. Mas eu te garanto, meu Senhor, quero ser bom e direito. Ajuda-me, Virgem Maria, primeira prenda do céu. Socorre-me, São Pedro, capataz da estância gaúcha. Mas para fim de conversa,

0: dia, bom dia, bom dia. Estamos aí com o nosso programa Música na Brasa pela Radioativa FM. Sempre começando de mansinho, assim, pra não assustar as pessoas, né? Porque o cara já chega gritando na rádio de manhã cedo.
1: Isso. Johnny Antunes, bom dia. Isso me lembra um muito amigo que eu tinha, está o Gevi Dildo, um grande abraço pra você se estiver escutando, que ele chegava justamente sem freio, né? Ele dava uma, assim, no neutro, assim, e mandava na banguela, assim, que já começava estourando o programa, velho. E todo mundo já acordava.
0: E a gente assusta os ouvintes, né? Tem que começar devagarito, o pessoal vai se aprumando.
1: Mas é emocionante também.
0: Vai entrando devagarinho, escutando, começando a se ambientar, né? Porque domingo de manhã, hoje de manhã, eu vou te contar, eu tava com uma preguiça velha danada pra levantar hoje.
1: O frio e a vontade não combinam muito.
0: Não combinou muito hoje, pelo amor de Deus. Mas é domingo também, né? A gente, o domingo, geralmente, a gente sempre tinha ele como uma forma de descansar, ficar em casa na boa.
1: Se o homem que é o homem descansou no sétimo dia, quem dirá nós, né?
0: Dirá nós, né? E a semana é sempre muita corrida, né? Muito corrida, a gente viaja, a gente tem as nossas atividades profissionais, temos as nossas atividades que a gente faz de forma voluntária e não parece, mas vai ocupando a vida da gente e o espaço de tempo vai ficando reduzidos, né? Mas faz parte do jogo da vida, a gente tem que seguir em frente e nós vamos sempre agradecendo aqui os nossos apoiadores, que são empresas que estão aí apoiando o nosso tradicionalismo gaúcho, dando essa oportunidade de nós estarmos aqui todos os domingos de manhã, levando um pouco da nossa arte, da nossa cultura, levando algumas informações que acontecem, né? Tantas, ultimamente, né? Tá recheado de informações, novidades.
1: Pois é, tanta novidade que às vezes não dá para acompanhar, a gente tem que dar uma diluída pro programa até para não perder o fio da meada, né, parceiro?
0: Exatamente, e até ontem na chamada do programa eu até coloquei, né, eu acho que é importante o tradicionalismo gaúcho precisa sim evoluir, precisa estar se atualizando, sempre com muito cuidado, porque a tradição ela não pode ser esquecida, os antepassados não podem ser esquecidos, aqueles que foram os precursores, que tanto lutaram para estabelecer o tradicionalismo gaúcho no Rio Grande do Sul, eu acho importante a gente ter esse cuidado. Mas tem algumas coisas que tem que ter, tem que seguir em frente e a gente vai aos poucos comentando um pouquinho sobre o que aconteceu nessa semana aí no tradicionalismo gaúcho. 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
0: 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Então é importante também.
1: Mas assim, né? Se tu vai eternizar um momento, tem que fazer isso com quem sabe fazer direito, né?
0: Exatamente, um abraço especial ao Emerson. A semana nos encontramos no posto, né? E aí a gente sempre conversamos por WhatsApp, né? A gente às vezes não grava a fisionomia da pessoa, mas um abraço especial, um prazer enorme te conhecer pessoalmente. 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
1: Não tem errada. Parceiro quebra-costela de volta e meia para Enio Antunes, sempre marcando presença no início do nosso programa. Forte abraço para vocês, meus amigos. E o bom dia também do nosso querido amigo Renato Roncato, que também é figurinha carimbada nessa seleção de música que a gente traz, né, rapaz? Falando em seleção, o que tem achado da Copa?
0: Olha, tá, eu tô acompanhando assim, até razoavelmente bem, porque quando a gente tá na viagem, a gente liga no YouTube e vai acompanhando. Agora, Cabo Verde foi emocionante, né?
1: Meu chapéu.
0: E a gente vê o quanto, quando existe garra, vontade, determinação, a diferença que faz, né? Foi fantástico, assim, foi o mais marcante pra mim foi realmente esse jogo aí.
1: Só que Cabo Verde tirou uma possível ofensa que a gente podia fazer no futebol.
0: De que forma?
1: Tu joga que nem uma vozinha.
0: Ah, sim, né?
1: Não dá pra mais dizer
0: não
1: isso.
0: Não dá mais dizer
1: que
0: isso.
1: Que o vozinha joga um bolão.
0: Porque o cara foi fantástico, né?
1: Baita, goleiro.
0: Que momento. Mas vamos lá.
1: Vamos, se fumo, então, vamos trazendo música buena, barbaridade. Um blocozinho de saudade, né? Vou trazendo aqui os Bertucci com O Que Tem a Rosa, os Mirins com Baile de Candeeiro e Gildo de Freitas com Figueira Amiga. Tá bom, que mais?
0: Tá bueno por demais.
1: Então, se iniciamos aqui com 9 horas e 10 minutinhos aqui no Patacoeiro da Radiativa, porque tá começando o
0: programa Música na Brasa.
1: Mais um, pá, pá, pá.

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0: 9:22.
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1: Por volta da sensação térmica de 10 graus pro dia de hoje, com mínimas de 3 graus. E um recadinho do nosso repórter Esso.
0: Lá da Argentina.
1: Nosso colaborador internacional, seu Eddie Guedes. Bom dia, depois de uma semana amanhecendo com temperaturas negativas de até menos 3 graus, hoje esquentou, tá 2 graus.
0: Positivo.
1: Isso aí, pra hoje pode ser terra abençoada com Marco Lima, abençoado, abençoada semana e um baita abraço.
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1: Vamos passar, né?
0: 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Eli Fotos. 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Já falamos de todos nossos, só faltou quem aqui? Não, tá todo mundo aí.
1: Mas são gente tão buena que dá vontade de falar.
0: Meu
1: de novo,
0: Deus, né? Meu Deus do céu, né? A gente é de meia. Já falamos de todo mundo aqui, é que eu vou lendo aqui e vou me perdendo na jogada. É, vamos lá
1: aí,
0: então.
1: Nosso...
0: Como é que estamos aí, os nossos ouvintes?
1: Nosso quebra-costela se estende lá pra São Paulo, sabe?
0: Olha que bacana.
1: Nossa amiga Maria Aparecida Silva tá na transmissão do Facebook, mandou bom dia, menino. Eu acho que ela se deu uma equivocada.
0: Boa, né? É, não, mas nós somos aqui jovens, né? Jovens.
1: De espírito, né?
0: É, muito jovem. Eu?
1: Que tal?
0: Você principalmente, né?
1: Vamos lá, que tem a Emília Vieira Vivan. Bom dia, ótimo
0: Emília.
1: Programa.
0: Um abraço especial, obrigado por estar aí acompanhando o nosso programa.
1: E nosso querido

0: Amigo Luiz Nadal Cassol também participando aqui. Bom dia, meu amigo. Estou escutando em Lagoa Vermelha.
1: Ô, terra buena essa, hein?
0: Tem um vento frio lá, que lá, barbaridade.
1: O índio tem que ser machão lá pra aguentar.
0: Mas aqui tem referência. Seu Luiz provavelmente tá com a chapa do fogão vermelha nessas horas.
1: Com certeza, né?
0: Tá. Coisa buena. Roda uma música dos irmãos Bertucci, Festa do Morro Feio. Baita pedida, tchê. E oferecemos pro meu amigo vereador, bem-vindo. Em André da Rocha, aparecendo pro amigo ali de André.
1: Um abraço especial.
0: Já demos conta do recadito do Eddie Guedes, né? Dizendo que tá lá passando um aperto de 2 graus. Pediu-lhe a música do Marco Lima, Terra Abençoada. Já vamos campear essa do amigo Luiz Nadal também para rodar nesse bloco aqui. Acho que eu só vou ter que dar uma ajustada. Se tu puder dar um encostado aí, vivendo.
1: Nós tivemos agora essa semana aí que teve o final de semana passado, né? Das cirandas aí, da escolha dos peões e prendas aí das regiões tradicionalistas, né? E na segunda região nós tínhamos lá a prenda trans que estava concorrendo, que deu toda essa polêmica aí. E eu acho que semana até havia uma observação sensata dos que tem a rede social como uma forma de se comunicar, né? Uhum. E o cara colocou, diz, bom, agora já tá, então tem que aceitar e seguir em frente, que eu acho que muitos tradicionalistas ainda estão refletindo sobre tudo isso, né? Mas ela ficou em segundo lugar, então ela não irá disputar a nível estadual, né? Porque a nível estadual só competem as primeiras prendas, então lá ficou em primeiro lugar a prenda, e segundo ficou essa prenda trans. Então a nível de estado ainda não teremos essa polêmica levada à frente, né, para não desvirtuar um pouquinho também e não criar situação num evento tão importante para nós, para a mulher gaúcha, né, tão importante como é uma escolha de prenda estadual. Então só para levar esse resultado, depois nós vamos falar um pouquinho sobre essa portaria do MTG aí para cuidar do contrato dos animais.
0: Opa!
1: Que também é importante nós levarmos essa notícia aí para os nossos amigos tradicionalistas que estão aí acompanhando o nosso programa.
0: É justamente isso. O CTG, o tradicionalismo, ele não fica surdo e cego aos ouvidos do que está acontecendo na sociedade. Mas também a gente não vai se dobrar para justamente as vontades fora do que o CTG, fora do que o tradicionalismo prega.
1: Exatamente.
0: Se adaptar, sim. Mudar completamente só pra agradar jamais. Todo mundo, jamais. Vamos de música então, parceiro. Vamos trazendo Terra Abençoada, pedido do nosso amigo Eddie Guedes. Em seguida, Festa do Morro Feio, lá pra Lagoa Vermelha, né?
1: Bueno.
0: Pro André da Rocha, vamos aproveitar o embalo. Não dizendo que lá é o Morro Feio, só o pedido do amigo aqui. E em seguida, a Gaita Velha do Seu Ari com Teixeirinha pra brilhantar essa trinca, quando já são 9:30, parceiro.
1: É isso aí.
0: Aqui no Música na Brasa.
1: Na Rádio Ativa.
0: Mais um.

0: 9:43.
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0: 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Então esses são os nossos apoiadores aqui do programa Música na Brasa.
1: Mas o parceiro, velho, temos aqui o Luiz Nadal, comentou o seguinte: muito obrigado por atender o meu pedido, um grande abraço para vocês.
0: Mas é uma satisfação enorme, a gente tem uma alegria muito grande quando a gente vê os comentários, quando a gente vê as pessoas pedindo música. Para nós é uma satisfação aí. Entrem ali em contato, tem o WhatsApp aqui da rádio também, e todo mundo que às vezes costuma ouvir pelo radinho, né? Tá. Acompanha aqui o programa toda semana do Preto e do Marangoni, né? Das 8h30. E nós temos um belo
2: Barangoni.
0: Isso aí, nós temos também um programa gaúcho das 6 às 8 da manhã aqui, que também é importante vocês sintonizarem aqui. Um abraço especial para
1: a Zeli,
0: que faz o programa aqui de manhã também, das 6 às 8 da manhã aqui na Radioativa. Radioativa com uma programação excelente para você estar sempre conosco aqui.
1: Sinônimo de cultura aqui na nossa região, né, Tchê?
0: A gente vê algumas coisas assim, tem um recado?
1: Tem mais um recadinho aqui. A Marguete Casanova Bittencourt, bom dia, parabéns pelo programa, estou sempre na escuta, baita abraço. E a Zeli já se manifestou aqui, bom dia meninos, na escuta.
0: Ah, isso aí, obrigado Zeli, um abraço especial. A gente é na verdade, assim, a gente vê que o nosso país hoje é conduzido de forma, assim, um pouco questionável, porque nós temos tantas leis já que regem as nossas...
1: Tem mais lei do que gente cumprindo,
0: é,
1: né?
0: O problema todo é cumprir. E, na verdade, a gente vê certas situações aqui, por exemplo, que foi essa portaria do bem-estar animal no tradicionalismo publicada pelo MTG essa semana, que na verdade o que ela rege aqui é aquilo que eu, quando vou nos rodeios, principalmente da nossa região aqui, é o que eu vejo. Os animais sendo... Até porque hoje o animal, para o boi, para correr, para os peões laçarem hoje, são contratados e você paga por esse trabalho hoje. Quer dizer, o proprietário do gado também vai estar ali cuidando do seu patrimônio.
1: Exatamente.
0: Então, certamente, dificilmente vai haver abusos, porque o dono dos animais não vai deixar que isso aconteça.
1: E animal judiado, animal cansado, animal que não está em condições de justamente correr na cancha, eles separam.
0: Separam, existem os bretes onde tem a separação, tem um limite de corridas, né?
1: Porque naturalmente também o animal se machuca. Não é só a ação do homem, só a situação. Ele fica doente, ele pode estar cansado, e justamente existe esse cuidado em cada rodeio para não botar esse animal em cancha.
0: Johnny, quem é que cuida desses animais aí? São os campeiros. São pessoas, são peões que estão na lida, que sabem fazer a lida, que vão cuidar bem do animal. A gente está vendo aqui, o estupim foi em Canoas, né? Inclusive lá um vereador entrou para parar de proibir a questão de rodeios. Houve maus tratos, mas é porque é uma situação que foi única ali, porque a gente não vê isso onde a gente vai pelo Rio Grande afora. Sim, eu tenho certeza que o campeiro, ele tem amor pros seus bichos, pelos seus animais.
1: É que nem tu proibir todo mundo de dirigir por causa que uma pessoa se acidentou na rodovia.
0: Exatamente. Então, tudo bem, as regras que tem aqui não foge nada do tolerável, né? A questão das esporas, aquelas que tem as travas onde machuca realmente o animal. Aparelho de choque também não tem necessidade de ter isso, né? Os laços, isso também é importante, né? De cordas artificiais, porque quando o laçador vai puxando isso aqui, vai deslizando atrás da guampa do boi e ela pode sim queimar, né? O laço, hoje o nosso laço de couro, ele não faz isso. Então, cuidados importantes, focinheiras também para ter a
1: sem questão. Sem contar que o laço de couro, se ele não tá bem cuidado, ele fica muito rígido, ele não serve para laçar.
0: Exatamente. Então, são assim, é um gaúcho muito relaxado. Mas não dê isso, né? Então, poder surrar, golpear, chutar, isso não é difícil, né? Tem instalações limpas, seguras, com certeza os bretes a gente vê na nossa região aqui é um exemplo. Quando eu fui patrão de CTG, nós fizemos uma reforma total no corredor dos gados para eles não se machucarem, cuidado muito com os fios, né? Transporte confortável, com certeza isso também. Um plano de emergência é ter ali um veterinário, né, que possa habilitado para estar aí dando toda assistência. Então, isso aqui, na verdade, às vezes cria um pouco de polêmica, mas nada mal é mais do que o aceitável, né?
1: Acho válido dar um cutuque nesse pessoal que está deixando relaxar esses cuidados. Justamente é bom o MTG estar atento a esse tipo de coisa, notificar justamente de repente os CTGs que não cuidam direito dessa parte. Mas tu trazer isso para âmbito de lei, proibir, uma tradição que vem há mais de 100 anos no nosso estado.
0: Eu acho que
1: falta assunto para tratar.
0: Tem,
1: né,
0: que evitar. Mas a gente vê outras coisas lindas também aqui. Estou vendo aqui no Grisote aqui, aniversário de 15 anos da laçadora Larissa Doman. 15 anos lá em Novo Cabrais, no RS. Ela entrou conduzida assim, em cima de um cavalo, dentro de um clube aqui. O cavalo aqui lindo, ela entrando, então a gente vê o quanto é bacana isso, né? Tá aí trajando o vestido de gala em cima de um cavalo, valorizando os nossos animais, a nossa cultura, a nossa arte. Parabéns aí essa menina, são essas coisas boas que nos motivam e que nos deixam felizes e que realmente o nosso tradicionalismo gaúcho, ele tem sim muita... esse amor, ele é uma coisa diferenciada e é o que nós somos visto isso a nível Brasil, né? Essa nossa diferença do amor, da forma que nós cantamos o hino, da forma que nós nos emocionamos com o nosso hino e com tantas canções lindas que às vezes eu me emociono ouvindo algumas canções. Eu acho que é isso que deixa o gaúcho forte, né?
1: Justamente. Para
0: suas lidas aí.
1: A gente não tem estigma de guaipeca, né? A gente adora a nossa tradição.
0: Exatamente.
1: E vive ela.
0: Com certeza.
1: E um dos que vivem a tradição é nosso grande amigo Marlon Natal Graff, né? Tá sempre acompanhando a nossa programação e pedindo sempre música buena de qualidade, né? Aqui é o seguinte, no recado que ele mandou aqui no WhatsApp da rádio, se você não quer entrar em contato através do Facebook, do YouTube, aqui é só salvar o contato, 3242-1332, ele vai aparecer certinho como um contato do WhatsApp no teu celular, e tu manda o Ari Cadinho aqui pra nós.
0: Exatamente, que tá. É isso aí.
1: Ele manda o seguinte: bom dia, nesta manhã fria, nos aquecendo com as brasas do programa.
0: Olha que bacana.
1: Gostaríamos de ouvir com Vitor Hugo a música Horizontes. Muito obrigado. Tá dado o recado, parceiro. E no YouTube.
0: Ah, meu parceiro velho, César Fim, a Irene, um abraço especial pra vocês. Bom dia, Johnny Ademar. Mais um domingo com vocês na telinha. Obrigado, que satisfação enorme. Última lembrança com Joca Martins. Olha, o César Fim sempre com as pedidas também, para deixar nosso domingo ainda mais gaúcho. Ô, coisa boa. Um abraço especial, que Deus abençoe a vida de todos os nossos ouvintes e de vocês, meus grandes amigos.
1: E no recadinho também do Ademir Antônio Menezes, também pelo YouTube. Bom dia para os amigos Johnny e Ademar. Se possível rodar, adivinha.
0: Nossa música da nossa gaúcha aqui de Nova Prata, nossa mulher gaúcha.
1: A Gaita Serrana com Betina Gaiteira. Um ótimo abençoado domingo para todos e um forte abraço de volta e meia.
0: E vamos assim, ó, a gente vê tantas iniciativas para encerrar o comentário aqui e começar a música, né? Porque tem que botar música também na praça. E a gente está com tanta preocupação dessa questão da mulher, do espaço da mulher. A mulher, ela sabe buscar o seu espaço. Não precisa ter tantas essas questões de querer botar obrigatoriedade, porque a mulher de fibra mesmo, ela vai e busca seu espaço e não precisa de empurrão de ninguém. Então, eu acho que a gente tem que começar...
1: Não precisa facilitar a nossa mulher gaúcha, ela sabe se impor.
0: O homem só deve sim respeitar, porque existe ainda muito homens que desrespeita as nossas mulheres. E os homens que vê que o outro homem desrespeita a mulher, tome uma atitude. Seja mais homem ainda, né, Johnny?
1: Exatamente.
0: Vai e defenda, que eu acho que nós vamos mudar esse mundo aí.
1: E esses que desrespeitam já perderam a carteirinha de homem.
0: Isso aí.
1: Bueno, vamos então com música na brasa, música aqui no nosso programa, trazendo Betina Gaiteira, Horizontes e Joca Martins com A Última Lembrança. Um bloco só com pedido musical pra
0: que bueno.
1: Vamos rodar aí.

0: 10:06.
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2: É o programa Música na Brasa aqui pela Rádio Ativa FM, sempre nos domingos pela manhã, contando com o apoio especial de Eli Fotos, de Meve Agropecuária Distribuidora, Andrei Coradim, corretor de imóveis da Basáltica Imóveis, Vivan Representação, Casa de Carnes Farina e Estofados Preto Cia do Estofado. Um abraço especial a todos os nossos apoiadores. Inclusive o Emerson aqui lá e ele me mandaram aqui um abraço especial. Obrigado por estarem prestigiando a nossa cultura, a nossa arte. Como é importante isso, as empresas valorizarem o tradicionalismo gaúcho. E também já pedi uma linda canção que vai no próximo bloco aí, né?
3: Com certeza, baita pedido,
2: inclusive. Baita pedido, inclusive. Nós tivemos aqui em Uruguaiana, recebe a centelha de volta ao mundo, chama Paixão Cortes. A Uruguaiana agora faz parte da Rota Volta ao Mundo da Chama Paixão Cortes. A entrega da centelha ocorreu no sábado, dia 27/6, em solenidade realizada na Praça Farroupilha. A solenidade reuniu representantes do poder público, lideranças tradicionalistas e integrantes de entidades culturais numa celebração voltada à preservação das tradições gaúchas. Na ocasião, a bandeira de Uruguaiana foi entregue aos organizadores do projeto, simbolizando a adesão do município ao itinerário da chama. Criada a partir da centelha acesa pelo tradicionalista Paixão Cortes em 12 de setembro de 2014, a iniciativa percorre diferentes regiões do Brasil e também ultrapassou fronteiras, chegando à Europa. O objetivo é difundir os valores do tradicionalismo gaúcho e manter viva a herança cultural deixada por uma das figuras mais emblemáticas da história e do movimento do Rio Grande do Sul, né? Que bacana isso, hein? Rodando o mundo aí, que essa chama se propague pelo Brasil e pelo mundo. Inspirado a esse propósito, Rui Machado idealizou a Volta ao Mundo Chama Paixão Cortes, iniciativa que agora chega à fronteira oeste por meio de Uruguaiana.
3: Justamente um dos grandes patronos do tradicionalismo, a qual sem eles não íamos ter um símbolo, um marco de valor chamado Laçador na nossa capital, né, Tia?
2: Com certeza, isso aí.
3: Além de muitos outros feitos.
2: Temos algum recado aí?
3: Com certeza, nosso grande amigo Altair Minosso. Bom dia, gauchada. Ótimo domingo a todos. Se possível, rodar Pampa na Garupa com Iedo Silva. Baita pedido.
2: Olha, gente, que bacana.
3: Pedido musical do nosso amigo Emerson também, tem ali?
2: Isso, temos o pedido dele, que é a música
3: Esquilador
2: com Telmo de Lima Freitas.
3: Isto mesmo. Temos tempo para falar de Sepete Araju?
2: Podemos falar um pouquinho, tranquilo.
3: Opa. Eu gosto de separar alguns assuntos históricos do nosso Rio Grande, dar uma breve pincelada, né? Porque nossa cultura é muito rica, tem muitas coisas aqui. A gente ia precisar um programa inteiro para falar.
2: É verdade.
3: Então eu trago um recorte aqui sobre Sepete Araju, o guerreiro guarani que virou símbolo do nosso povo. Muito antes da Revolução Farroupilha, outro personagem já defendia a terra que hoje faz parte do Rio Grande do Sul. Seu nome era Sepete Araju, um líder guarani que enfrentou dois impérios e se tornou um dos maiores símbolos da resistência indígena no Brasil. Sepete Araju nasceu por volta de 1723 nos sete povos das missões, batizado pelos jesuítas como José Araju. Cresceu nas reduções missioneiras, onde recebeu formação religiosa, aprendeu estratégias militares e se tornou importante entre a liderança dos guaranis. Naquela época, as missões eram comunidades organizadas por padres jesuítas e indígenas guaranis, reunindo dezenas de milhares de habitantes, produção agrícola, criação de gado e intensa vida cultural. Em 1750, Portugal e Espanha assinaram o Tratado de Madrid, que redefiniu as fronteiras na América do Sul, e pelo acordo, os guaranis deveriam abandonar suas terras para que a região fosse entregue aos portugueses. Sepé recusou a ordem. Convocou seu povo para defender os sete povos das missões e passou a liderar a resistência contra os exércitos português e espanhol durante a Guerra Guaranítica. Foi nesse contexto que nasceu a frase pela qual ele seria lembrado para sempre: Quarehoi Ara, essa terra tem dono. Expressão que se tornou um dos maiores símbolos pela defesa do território e dos direitos dos povos originários. Morte e legado. Em 7 de fevereiro, em 1756, Sepete Araju foi morto em combate nas proximidades do atual município de São Gabriel. E 3 dias depois aconteceu o massacre Caibaté, quando cerca de 1.500 guaranis foram mortos pelas tropas luso-espanholas, encerrando praticamente a resistência missioneira. Apesar da derrota militar, Sepé tornou-se um herói para os povos indígenas e também para os povos missioneiros, e mais tarde para todo o Rio Grande do Sul. E numa curiosidade, né? Já desde a época ele era considerado santo, mas em 2018 a Igreja Católica recebeu autorização do Vaticano para iniciar oficialmente a causa de beatificação de Sepete Araju. Com isso ele passou a ser reconhecido como servo de Deus. Ainda não é reconhecido pela Igreja como um santo, mas esse é o primeiro estágio no caminho que pode levar à beatificação e futuramente a canonização, iniciativa que partiu da Diocese de Bagé.
2: Que bacana, né?
3: Isso. Olha aí.
2: Até a Igreja Católica reconhecendo talvez ele como um santo, né? Porque nunca foi encontrado o corpo dele, né?
3: Exatamente.
2: Então aí também fica esse ato místico, né? Que eu acho que é bacana, trazendo aí um pouquinho da... Nós estamos em comemoração dos 400 anos das missões, né? Então é... Muito bem trazido esse tema aí pro programa, Johnny.
3: Guilherme, justamente, não só uma personalidade, mas um símbolo de resistência do nosso estado. Que desde as raízes, por mais que se tenha interferência externa, né? Nesse caso, os jesuítas, os sete povos das missões, mesmo assim o gaúcho soube absorver o que vinha de fora e não perder sua identidade.
2: É, o gaúcho é por natureza, né, batalhador e gosta de defender os seus princípios, né?
3: Exatamente, é por mais que a gente vá se adaptando conforme a modernidade chega,
2: novas,
3: o cerne continua.
2: Continua, com certeza, estamos garantidos.
3: Vamos trazendo música para apresentar, já que tá saindo o sol nessa manhã do domingo.
2: Coisa boa,
3: vamos trazendo Iedo Silva, Pampa na Garupa, pedido dos nossos amigos, Esquilador também, Telmo de Lima Freitas e Canto dos Livres com Mulheres Pampianas. Uma homenagem, então.
2: Às nossas mulheres.
3: Isso aí. Para Sepete Araju também.
2: Com certeza.

0: 10:26.
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0: Um bom dia a todos que estão aí seguindo com a gente no programa Música na Brasa. Eu fiquei aqui agora...
1: Que tu tá assuntando?
0: Vi uma mensagem aqui, um amigo mandou um print do celular dele aqui. Assistindo no YouTube o programa Música na Brasa. Grande Gustavo Brodinho.
1: Quebra costela.
0: Eu tenho que pegar uma música, uma canção. Procura aí o Gustavo Brodinho, nós vamos botar uma canção dele aí no próximo bloco. Tem uns trabalhos maravilhosos.
1: Mãe, é bom nesse frio um Brodinho, né?
0: É, esse cara, ele tem uma passagem aqui para nossa região muito importante. Hoje é um dos grandes produtores, músicos, que eu tenho, assim, um apreço e um carinho muito especial pelo Gustavo, pela batalha dele, chegando aqui na época do Tradição, né? Gravou com a gente, cantou no nosso trabalho. Então, assim, eu tenho um carinho muito especial para você. E ver aonde você chegou, meu amigo, tenho o maior orgulho do mundo de falar no teu nome. Um dos grandes sonhos que eu tenho é trazer você aqui no programa, Gustavo.
1: Olha aí.
0: Venha para Nova Prata, venha me visitar. Venha aqui no programa falar desse teu trabalho maravilhoso. E acompanhe o Gustavo no seu Instagram, que ele tem um trabalho maravilhoso. Traz, assim, recortes, canções que marcaram a época das nossas músicas. É um grande produtor hoje musical e uma pessoa fantástica que eu tenho um grande carinho. Gratidão, meu amigo, meu parceiro. Que Deus esteja sempre na tua caminhada aí, te dando força para. E ele teve um baque violento nas enchentes, né? Na última enchente, entrou na casa dele, pegou o estúdio, os equipamentos, o que fez a água na casa dele, os instrumentos dele, mas deu a volta por cima, sacudiu e tá aí hoje sendo um dos grandes produtores musicais respeitados hoje no Rio Grande do Sul. Um abraço especial, meu parceiro velho. E ao teu pai, né? Que eu tenho um carinho também muito especial. A toda a família.
1: Meu parceiro, aqui na transmissão do Facebook, que você pode acompanhar pela Rádio Ativa, é só dar uma procurada ali, né, no Facebook ali, você vai encontrar, além de ter todos os domingos esse baita programa, assim, excelente, só tem música boa qualidade, assim, a única coisa é os apresentadores, que são mais ou menos,
0: se viram bem.
1: E aqui no recadinho do Altair Minosso, buenas, acabei de receber a honrosa visita do amigo Pedrinho Guerin.
0: Olha, bicho velho.
1: E gostaria de oferecer toda a programação de hoje pra ele e toda a sua família. Andrei Coradim, conhece?
0: Obrigado, Andrei, sempre na escuta, se prestigiando e também apoiando o programa.
1: Bom dia, parceiros, que Deus abençoe, com certeza, parceiro, e a ti também. Na transmissão do YouTube também, se quiser dar uma facilitada para os dedos, é só colocar na TV Smart, né?
0: Exatamente.
1: Só não vai botar Smart na TV, né? Não confunda as coisas.
0: Isso.
1: É só acessar no seu aplicativo da TV, o YouTube, e procurar por programa Música na Brasa, que você também vai estar assistindo. Assim você tem a mobilidade de continuar mexendo no seu celular e acompanhar nossa programação.
0: É por aí.
1: E aqui no recadinho da Genaer Maria Rizon, bom dia e bom domingo, acompanhando a programação aqui.
0: Obrigado.
1: Com a gente. E o Marco Veio, da Ligurizada, bom dia, sai tropeando saudade. Com certeza, baita abraço, Vivente.
0: Com certeza, um abraço especial. Pedrinho também, Guerre, grande figura, grande músico. A gente que fez um evento fantástico final de semana passada da associação. E temos aí projetos maravilhosos onde a gente precisa dos apoios dos nossos músicos aqui de Nova Prata.
1: E é isso aí, parceiro. Vamos trazendo música já?
0: Hoje não é churra. Hoje é codorna recheada. Adivinha quem mandou? Daniel Minosso, né?
1: Ah, eu ia dizer que era o Atílio. O Atílio também tem dessa.
0: Não, mas esse aqui é o cara. Hoje é codorna recheada, mas esse gaúcho velho é...
1: Ai, gente, é.

0: Abraço, Daniel, tudo é bom?
1: É penteado, então?
0: Vou te contar uma coisa.
1: Então vamos trazendo música na nossa prosa, trazendo nesse bloco aqui Gustavo Brodinho com Destino de Peão, Tropeando Saudade com Marco Vieira, grande, grande parceiro da
0: grande
1: nossa
0: grande músico, né? Um abraço especial, parceiro velho.
1: E o Mano Lima, né? Na forma de música, trazendo a canção Verde e Amarelo, não só pela torcida do Brasil hoje que vão fazer, mas com uma música que dá também um ponto de vista interessante do nosso Brasil, velho. Certo? Quando já são 10 horas e 31 minutinhos aqui no
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2: Tava na dúvida qual canção tocar. A gente botou duas na roda, assim. Aí o Christian foi responsável. Não, vai naquela. Então, se agradou, é mérito meu, porque sou canalha. Se ficou ruim, a culpa é dele, tá bom?

0: 10:45.
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0: o programa Música na Brasa aqui pela Radioativa FM. Olha, gente, eu vivi nesses minutos agora aqui emoções, né? Como é bom a gente poder se emocionar com algumas coisas. Como é bom a gente olhar quanta coisa bacana ainda e coisas boas nós temos. Apesar de uma grande preocupação que nós temos aí agora no El Niño que vem chegando, e eu acho muito importante as pessoas, as famílias se prepararem, cuidarem dos seus entornos, estão em lugares de risco, também ter esse cuidado aí com a natureza, porque tem certas coisas que a gente não consegue evitar, isso não tem, porque a agressividade é muito grande, mas assim, vamos nos preparar, porque eu acho importante a gente estar consciente do que vem pela frente, o que está acontecendo na Europa agora com o aquecimento, incêndios, pessoas que estão perdendo a vida em função do calor. Então, vamos nos cuidar. Agora vem um relato de um amigo que eu falei há pouco e rodamos uma música dele, o Brodinho. Brodinho, tu sabe que é recíproco tudo que tu mandou na mensagem aqui. E eu tenho um carinho especial também muito grande por você, como eu tenho por muitos que fizeram parte da nossa vida aqui como música na época do Guaiacanã, do Tradição. Tenho um carinho especial por tantos que a gente esteve junto. E talvez não alcançamos o sucesso que nós queríamos naquela época, mas deixamos um legado, uma marca que jamais será esquecida na nossa região aqui da época do Guaiacanã e do Tradição. Então isso é muito importante. E a gente vê as lições aí agora da Copa também, esse goleiro que marcou, e hoje quase no fim de carreira sai de lá com um contrato de um time, começando uma nova vida. Então não tem idade para nós buscarmos o nosso espaço, as nossas coisas. Então vamos seguir sempre com fé, com trabalho, com caráter, fazendo as nossas coisas, fazendo as coisas certas, que talvez a gente ache que é certo, talvez não seja muito, mas procurando sempre manter o nosso caráter, porque os deslizes da vida não nos tiram o espaço, e eu sou prova disso. Eu agradeço muito a Deus por todas as dificuldades que eu passei e quantos amigos eu encontrei até hoje, que 20 anos atrás, 30 anos atrás convivemos junto, e ainda tenho o carinho e o respeito, e isso é o que vale para a nossa vida. Sempre falo isso para os meus filhos: possa passar o que você passar, mas te mantenha íntegro, com caráter, que o reconhecimento sempre virá das pessoas e do mundo, né? Então, gratidão especial, um abraço especial a você, Brodinho. Boa viagem aí, volte com Deus, voltando das lidas de músico, né? De produtor, aí escutando a gente, valorizando o nosso trabalho. Que beleza, todos esses que nos prestigiam todo domingo, né, Johnny? É uma alegria, assim, que a gente não tem como agradecer, cara.
1: É quase como uma nova família, né, que a gente vai descobrindo aos poucos, né? A gente começou com uma ideia de trazer uma programação cultural no domingo, mas a gente não sabia que caminho ia tomar. E é uma grata satisfação ter esses amigos nessa jornada, saber que pelo feedback das pessoas, pelo que elas nos comentam também, que a gente está fazendo a coisa certa. É um orgulho trazer a nossa programação, e é isso que às vezes a gente precisa na vida, dar um passo numa direção, justamente ter um norte para querer fazer alguma coisa, que isso acaba nos surpreendendo no futuro.
0: É verdade. Tinha uma iniciativa aqui também que eu vi, uma rádio lá de Santa Catarina, fez um cartaz: pare para tomar um café com a gente. Os caminhoneiros: caminhoneiro, pare para tomar um café. Cara, olha a ação, aí parou um caminhoneiro, eles montaram uma mesa, um café, para esses caminhoneiros também que tanto lutam, cara, que a estrada é uma coisa. Essa semana voltei de Santa Catarina, eu fiz 630 quilômetros num dia, e justamente na Rota do Sol aqui passei 9 horas da noite. Meu amigo, vou te dizer, o desafio de você passar esse trecho da Rota do Sol aí, sem sinalização, chuva, cerração, buracos. Teve momentos assim que tu vai pelo... tu te aproxima do farol...
1: E ainda querem botar pedágio em alguns lugares, né?
0: Tu te aproxima do farol do caminhão que tá no teu lado... porque tu não consegue saber aonde é que tu estás na estrada. Então, assim, gente, a dificuldade hoje a gente tá na estrada dirigindo, principalmente pelo Rio Grande do Sul, porque eu vou te dizer, Santa Catarina, a sinalização é uma loucura. Eu viajo à noite por esse trecho de Vacaria, Lages, a Floripa. Meu Deus, a sinalização que tem em nós aqui no Rio Grande do Sul, me perdoe, mas ainda precisamos muito. 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
1: Justamente então, parceiro, falando dos parceiros apoiadores, ó, o recadito aqui de Atílio Vivan, lá da Vivan Representações. Bom dia, tudo bem? Tudo ótimo? Programa de domingo de vocês tá ótimo, grande abraço a todos vocês. E um recadito aqui também recebido pelo WhatsApp, nosso grande ouvinte Márcio Almeida. Bom dia, um grande abraço a todos, gostaria de ouvir Gritos de Liberdade.
0: Uia, pedido bom,
1: tia. Já estamos chegando no, na nossa segunda hora de programa, já são 10h53, né? É isso aí, vamos trazendo música buena. Tem aqui Arrastapé com Grupo Tradição.
0: Olha aí, um abraço também, ó, que quem tocou aí comigo foi o Gustavo Brodinho também.
1: Olha aí, um arranjo musical excelente trazido então pelo Grupo Tradição aqui na nossa programação. O Grupo Rodeio trazendo Gritos de Liberdade e vamos trazendo aqui a Rancheira Puladinha, pra quem quer dar uma aquecida, né?
0: Isso aí.
1: Tá em casa ali, se o fogo velho não tá dando conta, dá uma dançada também, né, tia?
0: Esquentar.
1: Enquanto vocês fazem a pausa pra hidratação, aí nós vamos rodando música. Quando são 10h54 aqui no
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0: 11:04.
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2: Programa Música na Brasa aqui pela Rádio Ativa FM, sempre com apoio de Eli Fotos. 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Nós temos aqui uma reportagem interessante, porque tem a artista Dona Amélia, que é de Passo Fundo, a arte de bombachas de favo de mel.
3: Favo de mel? A costura parecida com
2: isso, favo? São favos. Eu tenho uma bombacha assim, cara, que há muito tempo atrás eles faziam bastante disso. Hoje essa bombacha que eu uso aqui também, hoje mais estilo ginete, né? Mais estreitinha, mas as bombachas com favos assim, lindas, né? E tá, inclusive, estão tentando fazer isso tombar com um patrimônio histórico e material de Passo Fundo. Olha. Bem bacana, uma imagem linda, uns favos assim. É um trabalho maravilhoso isso aí, que deve ser preservado com certeza, né?
3: Opa, se a gente não reforça culturalmente, não assegura culturalmente, ele acaba se perdendo, né, tia?
2: Com certeza. O que tu preparou de caos hoje, Johnny?
3: Já estamos chegando nos pés da égua, é hora de contar o caos, então. Diz que tinha um vivente que se banjou de bicicleta a conhecer mundo afora, né? Ele tinha um péssimo costume de fazer uma pausa para hidratação, só que a pausa para hidratação dele era com canha, né? E às vezes ele ia zigue-zagueando assim e se banjou mundo afora, conheceu o Brasil velho, né? Nativo daqui do Rio Grande do Sul, grosso que nem um dedo destroncado, assim, ia parando de canto em canto. Nisso ele chegou até em Brasília, tchê.
2: Meu Deus.
3: Olha só o quanto vai a força de vontade de um gaúcho, ainda mais movido, bem...
2: Pela canha.
3: Bem abastecido, né? Ele chegou assim no Palácio do Planalto, meio virado, fazendo um zigue-zague assim, né? Encostou a bicicleta dele na frente do Palácio do Planalto. Nisso chegou a segurança. Imagina, já na hora, né? E disse assim, ó, o senhor vai ter que remover a sua bicicleta aí, porque aqui é um espaço público de segurança máxima, aqui passam deputados federais, deputados estaduais, aqui passam senadores e até mesmo o presidente da república. Ele olhou pro cara assim, deu umas duas piscadas, não tem problema, eu passo um cadeado nela, fica tranquilo.
2: Vai ter que amarrar então, né?
3: Deus, vai que, né? No recadito do Juliano Bizinella, bom dia, Demar e Johnny. É a Ana Luísa, olha só, comentando: parabéns pelo programa que sempre aquece o nosso domingo. Um abraço de toda a família Bizinella.
2: Obrigado, queridos. Um abraço especial, fiquem com Deus.
3: Vamos de mais um bloquito musical?
2: Vamos antes meter a música na praça.
3: De se despedir de mais um belo programa. Vamos trazendo Luiz Carlos Borges com Freio de Ouro, né? Pra vocês que tem o trato de cavalo em casa, que sabe justamente como cuidar dos animais, que não precisa de regulamentação para saber que os animais precisam de um bom cuidado. E vamos trazendo também Namoro de Sítio com os Serranos e Na Baixada do Manduca com Joca Martins. Quando já são 11 horas, ó. Tô no horário de verão, aqui. 11:08.
4: Tia Mauro, olha aí, estão chegando os índios que vão correr o freio de ouro deste ano.
5: Pois é, Borges, e o comentário é que os três vêm bem a cavalo.
4: É, mas eles não vão ter só que montar, tem que cantar também.
5: Pode apresentar que eles já estão de pé no estribo.
4: Bueno, vamos lá então.
6: São três pingaços crioulos os favoritos ao freio. Em cada sangue um esteio da nossa raça campeira. Escorados na peiteira, vão entrar sonando a venda na prova que é ferramenta da seleção brasileira.
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0: é o seguinte, a senhora foi achar guaiaca lá no fundo, perto do pé da laranjeira. Cuidado, mas o cachorro tá amarrado, não tem problema.
1: Não, não é nada disso, ah, não é.

0: 11:22.
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2: É o programa Música na Brasa aqui chegando já no seu finalzito, nesta manhã de domingo meio enferruscada, não sabe o que, que vai vir, se vem sol, se vem chuva, se vem tempo bom, sei lá o que, que vai dar, né, cara?
3: Então uma caixinha de surpresa,
2: uma
3: né?
2: Uma caixinha de surpresa, a gente que vendo tão... o Rio Uruguai que já tá por cima do seu leito normal, tem que cuidar bastante disso, porque o nosso tempo tá meio estranho, né?
3: E fiquem atentos às comunicações da Defesa Civil.
2: Com certeza.
3: Fiquem sempre atentos. Se de repente tu não tem o costume de mexer no celular, pede pro caçula ali pra seguir no Instagram ali, porque sempre vem comunicações, principalmente esse caso que aconteceu ali na cidade. Qual é que é a cidade que tá com problema agora?
2: Na região de São Borja.
3: De São Borja já tinha o comunicado da Defesa Civil ali, então mantenham-se atentos a esse tipo de notícia para evitar piores
2: problemas. Dá para cadastrar o celular, né? Tu recebe um SMS, né?
3: Isso aí.
2: Recebendo isso aí. 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

0: Gostei do termo fotinha do fatião.
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0: É isso mesmo, meu amigo. Estamos chegando em mais um finalito de programa, né? Com a grata satisfação de trazer esse musiqueiro do Rio Grande, trazer alguns assuntos relevantes, um pouco de cultura, é uma prosa buena, né?
1: E olha aqui no YouTube, mais de 80 pessoas passaram pelo nosso YouTube e só temos aí 2, 3 joinha, né?
0: Barbaridade.
1: Tem que passar aí e dar um joinha para nós fortalecer o nosso programa, para que ele vá. Se inscreva no nosso canal, prestigie o nosso canal, bem como o Facebook da Rádio Ativa FM. Vem aí, nos prestigie, faça esse. E também,
0: se quiser, vir aqui também.
1: Tomar um mate com a gente. Com e também convidando vocês a assistirem, a ouvirem o programa Alma Gaúcha das Elia, nossa parceira, das 6 da manhã às 8, de segunda a sexta-feira, aqui na Rádio Ativa FM, e o melhor do jornalismo gaúcho a partir das 8h30 da manhã, todas as manhãs.
0: Com certeza, uma dupla, um trio ali que está sempre muito bem preparado, muito trazendo bem as preparado. Notícias da nossa região. Certo, moçada? Para vocês que nos ouviram, que se comunicaram, até vocês que ficaram só na audiência, né?
1: Exatamente.
0: Não mandou o recadinho? Fica pra próxima, não, já aguarda ali, acessa no Facebook Rádio Ativa ou no YouTube programa Música na Brasa, salva o contato 3242-1332 e se comunica, já dizia o Chacrinha, quem não se comunica se estrumbica, né?
1: Se estrumbica,
0: mas
1: isso aí.
0: Credo. E nós voltamos então, domingo que vem, né? Porque tem, nosso programa funciona um domingo sim e outro também, né?
1: Todos.
0: Isso aí. Voltamos domingo que vem, das 9h30 dia com esse programa chamado

tudo que é bom se termina, já diz o velho ditado. Mas foi um prazer muito enorme ter você no costado. O mate já tá lavado, o espeto tá só o aço. E até domingo que vem, e o nosso grande abraço.

0: 11:33.
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1: Meio-dia e 2 minutos.
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4: Bom final de semana pra todos nós. O primeiro final de semana de julho e o Top 30 Nejo tá chegando por aqui. Como é que vocês estão, meus sertanejados de plantão? Espero que estejam muito bem. Se você nunca ouviu o programa, eu vou explicar como é que funciona nosso ranking com as 30 mais do sertanejo. São 30, as melhores. Simplesmente as melhores do sertanejo. Aí a gente toca de trás pra frente, da 30ª para a primeira. Beleza, então? Chegando com a 30ª posição de hoje, Jorge Mateus, Sol nos Olhos. Essa faixa foi lançada em novembro e fala sobre amores que iluminam. Essa música aí, gente, ela resgata o romantismo que acompanha a dupla há mais de 2 décadas.
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1: Luan Santana e Léo Foguete. Luan City Festival São Paulo.

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1: Tá aí, ó, na 27ª posição, Luan Santana, Dona. Ele lançou essa daí em maio de 2025, uma nova versão da música, né? Agora em parceria com o Léo Foguete. Essa faixa faz parte do DVD Luan ao vivo na Lua. E aí traz todo o romantismo desses dois grandes nomes da música nacional. Antes a gente curtiu o Gustavo Lima Retrovisor, que foi lançado em no ano passado, né? O álbum Feito à Mão, onde ele resgata as clássicas modas de viola e aquela sofrência que o público adora. Um dos destaques é a música Retrovisor, que a gente curtiu aí na 28ª posição. A 29ª foi com a Paula Fernandes, Amar de Novo. E a gente volta já.
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1: Estamos de volta no seu programa Top 30 Nejo, 26ª posição de hoje com Simone Mendes. Tem Saudade Proibida. Ela foi lançada em abril, né? É, fazendo parte aí do DVD Cantando Sua História 2. Essa música fala sobre uma relação que chegou ao fim, mas que continuará presente aí na memória.
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0: 23ª posição com Henrique e Juliano, Seja Ex, antes Maiara e Maraíza. Aquela dica, vai lá, mas não é pra você ir não, viu? É. Antes, na 25ª posição, nós tivemos Fred e Fabrício, Poder Que Cê Tem. Essa música aí, turma, foi lançada pela dupla Fred e Fabrício no DVD Sertanejo Respira. Ela fala da força que o amor tem de transformar o dia a dia, ainda mais quando é um amor que só faz bem, né? Curtiu demais esse bloco? Tá top, hein? Mas tem muito, mas muitos sucessos ainda no nosso Top 30 Nejo, que volta já.
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2: Meio-dia e 32 minutos. 87,9.
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5: Fala comigo que eu tô de volta no Top 30 Nejo. Agora com Matheus e Cauã, na 22ª posição de hoje. Admita.
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0: Sonzão do Hugo Henrique Mala. Gente, essa música, eu vou te falar, ele relançou, né, em dezembro, a música Mala, que é um dos maiores sucessos da sua carreira. E essa canção, escrita e gravada pelo Hugo, ele tinha 11 anos quando ele gravou a primeira vez, né? Marcou aí o início da sua trajetória na música sertaneja. Mas agora, quadro Retro Neju, João Neto e Frederico. A gente vai curtir o sucesso Sai Pra Lá, lançada em 2009 pela dupla João Neto e Frederico no álbum Vale a Pena Sonhar. A canção fez muito sucesso e entrou pra trilha sonora da novela da Rede Globo Paraíso. Vamos curtir?
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0: curtir a última desse bloco na 20ª posição. Nós vamos de Guilherme Santiago para Não Lembrar de Mim, que foi lançada em dezembrão aí do ano passado pela dupla com o Zezé de Camargo e Luciano. Essa música fala que esquecer um grande amor significa, assim, abrir mão de uma parte importante da própria história.
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0: tá bonita assim lá longe.
1: Fechamos com a 20ª posição, Guilherme Santiago e Zezé de Camargo e Luciano, pra não lembrar de mim. Tá curtindo muito? Eu volto já.
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1: Top 30 Nejo tá de volta no seu rádio. Agora tem Diego e Arnaldo na 19ª posição. Vai cair a água, hein? Essa música, gente. Olha, essa música, eu vou te falar um projeto aqui, ó. É do projeto Natora, 10 anos, que reúne 4 faixas impactantes. Uma delas é Vai Cair Água, com a participação especial do Zé Neto e Cristiano, parceiros de estrada e os responsáveis aí pela gestão da carreira da dupla.
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0: 16ª posição com Zé Felipe, Sua Boca Mente, participação da Ana Castela. A Marília Mendonça cantou Leão, que é um sucesso de 2022. Faz parte do projeto póstumo Decretos Reais, né? É, foi o mais ouvida de 2023, só pra você se lembrar. Foi a 17ª posição. Na 18ª posição, a Bia Frazo cantou Imperfeita. Pra quem não conhecia, ela traz aquele sofrimento que a gente ama, né? É empresariada ela, né? A Bia é empresariada pelo escritório da dupla Henrique e Juliano. E é compositora de vários sucessos da Marília, né? Que nós sempre estamos ouvindo por aqui. Também já compôs pro Luan Santana, Gustavo Lima, entre muitos outros. Grande nome, Bia Frazo, anota aí, tá bom? O Top 30 Nejo volta já.
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1: 13 horas e 2 minutos.
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5: E no seu programa Top 30 Nejo, agora tem Júnior e César na 15ª posição. Cheiro de culpado.
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0: 12ª com Kleber e Cauã, 1000 adjetivos. Na 13ª, o Ed Brito e Samuel cantaram Romance Rosa. Na 14ª posição foi do Cleiton Romário. Opa, cadê eu? Cadê eu nessa história? Voltamos já.
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0: Fala comigo, bom final de semana. O Top 30 Nejo já voltou por aqui. Agora na 11ª posição tem Bruno Marrone com a música Ai Que Vontade, né? Ó, eles lançaram em fevereiro do ano passado um novo álbum, Revivem Sua História, gravado em Uberlândia. Uma das faixas do projeto é Ai Que Vontade, que a gente curte agora.
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0: apaixona muita gente, ocupando a 10ª posição de hoje. Top demais com Rio Negro e Solimões. E agora, gente, é o seguinte, mais uma do quadro Retronejo. A gente vai relembrar o sucesso Não Fala Não Pra Mim, lançado em 2018 pela dupla Humberto e Ronaldo com o funkeiro Jerry Smith. A canção mistura o sertanejo com o ritmo brega funk, que se tornou aí um enorme sucesso nacional.
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0: segunda posição, Hugo e Guilherme vazou na Braquear. É isso aí. Nosso Top 30 Nejo volta já.
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0: 13:31.
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3: Fala comigo que o Top 30 Nejo tá de volta na 8ª posição. Fernando e Fabiano, não é só terminar.
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0: Gustavo Lima na quinta posição, Calcinha de Renda, Luana Prado, Escrito nas Estrelas, ocupando a sexta. E a sétima posição foi do Eduardo Costa, que cantou pra gente aí a Imagina Eu. Essa música, gente, foi lançada em maio aí pelo Eduardo Costa no DVD Eduardo Costa do Velho Testamento. Essa música fala sobre a dificuldade de esquecer um amor do passado. E a gente volta pro nosso último bloco.
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5: Tamo de volta aqui no Top 30 Nejo do seu final de semana, enquanto você faz esse churrasco, enquanto você trabalha, enquanto você descansa. E agora na quarta posição, Elis Juste, Call Girl.
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0: Esquece nas Minhas Gavetas, tá? Eles lançaram em janeiro o álbum Aliança, com canções que falam de amor, saudade e vivências do dia a dia. Um dos destaques desse projeto é Não Mexe Nas Minhas Gavetas, que a gente curte agora.
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0: composição do Diego Victor Hugo, Tubarões. Tá, eu sei, você quer saber. Então vamos lá. Na primeira posição tem Bruno Rosa e o sucesso Atriz Demais. Essa música traz a participação do Murilo Huffi e fala sobre uma desilusão amorosa.
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2: Começamos. Murilo Huffi.

0: fecha o nosso Top 30 Nejo de hoje. Um bom final de semana pra todos vocês. Muito obrigado pelo carinho da audiência. E até o nosso próximo programa.
1: O Top 30 Nejo fica por aqui. Ótimo final de semana. E até a próxima, pessoal. 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

0: de conferir a hora. 87,9.
1: 14:04.
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7: E aí, tudo certo? Bora aumentar o volume do rádio. Eu sou o Maicon Oliveira, chegando com tudo em mais uma edição do seu 60 Minutes. Nessa primeira edição do mês de julho do programa, bora conferir. Primeiro som de hoje tem Rosé e Bruno Mars, APT.
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0: BTS Swim nos seus 60 minutos. Passou por aqui Shawn Mendes, Harry Styles, As It Was, e a Rosé com APT. E a colombiana Shakira chega por aqui com o hit Die Die, uma das músicas temas da Copa do Mundo, que tá rolando lá nos Estados Unidos, Canadá e México. Essa é a quarta vez que a diva latina lança uma música para esse grande evento. Die Die traz a produção do rapper Burna Boy. Bora ouvir?
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0: Fechando super bem o primeiro bloco do seu 60 Minutes com Coldplay, Feels Like I'm Falling in Love, teve Lady Gaga com Bruno Mars, Die With a Smile, Meghan Trainor com Criminals e a Shakira e o Burna Boy, Die Die. Fica por aí, I'll be right back depois do intervalo com mais
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0: We are back. Bom fim de semana pra você ligado no seu 60 Minutes. Bora conferir por aqui, Benson Boone, Mystical Magical.
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0: Shabuzia Bar Song nos seus 60 minutos. Teve Tyla e o Shampoo, Push to Start, Dolce Anxiety e o Benson Boone. E a gente vai curtir agora o hit mundial Flowers, lançado em 2023 pela Miley Cyrus. Essa música liderou a Billboard Hot 100 e rendeu a Miley seus dois primeiros prêmios Grammy em 2024. Bora ouvir?
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0: fechando super bem essa edição do nosso programa. Valeu demais pela sua sintonia. Boa semana! A gente se vê na próxima com mais 60 minutos no seu rádio.
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4: 15:03.
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Salve, salve, simpatia. Bom final de semana pra você que tá ligado junto com a gente. O Mega Mix tá chegando, chegando pra te fazer companhia em mais um final de semana aqui na sua rádio favorita. Como é que passou a sua semana? Passou bem? É um prazer estar com vocês aqui, viu? Valeu pela amizade, pela companhia, pela escolha. Tenho certeza que esse fim de semana ele vai ser muito especial aqui na sua rádio favorita. Pra começar a edição do Mega, tem Country Beat e Rio Negro e Solimões. Sucesso!

0: Simone Mendes e a Saudade Proibida, na melhor programação do rádio, no seu Mega Mix. O seu programa de fim de semana também teve Ian, com a participação especial de Sorriso Maroto, Lady Gaga com Bruno Mars. E abrimos a edição do Mega Mix deste final de semana com um Country Beat, participação especial da dupla Rio Negro e Solimões, apaixona muita gente. É um prazer estar com vocês aqui, hein? Um abraço especial para você que chegou agora. Bem-vindos ao nosso Mega Mix, o seu programa de fim de semana que volta já já com você.
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0: Meu lindo, minha linda, é um prazer estar com vocês aqui. Obrigado pelo carinho da sua audiência, o carinho da sua amizade também. Seguimos com muito mais músicas. É hora do Panda e a participação especial de Gustavo Lima.
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0: com Gustavo Lima, o embaixador Calcinha de Renda. E agora a gente vai curtir o sucesso. Quem sente saudade sou eu, hein? Essa música, ela foi lançada em dezembro pelas irmãs Maiara e Maraísa. E essa música, ela faz parte do novo DVD Melhor Que Imaginei.
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0: aqui tem peso, hein? Artistas de peso. Jean Giovanni e Bruni Marrone no Mega. Também teve Natan. E abrimos esta sequência ao som de Panda e Gustavo Lima. Na melhor programação do rádio. Prazer estar contigo aqui. Tá trabalhando? Bom trabalho, bebê. Tá em casa, tá de boa, tá curtindo o fim de semana. Bom descanso pra você. Esteja onde você estiver. É uma honra, uma alegria poder passar esse fim de semana com você.
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2: 15 horas e 30 minutos.

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1: Já de volta, muito mais músicas no melhor final de semana aqui do seu rádio, hein, gente? Seguimos com sucessos, é hora de Marcos e Belucci.
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0: Mega Mix tá demais, hein, gente? Que programação gostosa no melhor final de semana aqui do seu rádio. Samuel Rosa segue o jogo. Ainda teve os Bastiões, Israel e o Rodolfo. Lucas e Rodrigo, meu xará Lucas, né? Com o Rodrigo eu voltei e a gente abriu a sequência com essa música linda, Sonho de Todo Casal, da dupla Marcos e Belucci. Um bom fim de semana pra você que tá com a gente, tá? Esse é o nosso Mega Mix, o seu programa de fim de semana.
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0: Seguimos com as músicas. Seguimos aqui com o sucesso de Projota.

Gibbons aqui na nossa programação, hein, gente? Sucesso que você curte com a gente no nosso Mega Mix. Olha, a Bia Frazo vai cantar pra gente a música Imperfeita, que traz aquele sofrimento que a gente gosta, que a gente ama. Ela é empresariada pelo escritório da dupla Henrique e Juliano. Ela é compositora de vários sucessos da eterna Marília Mendonça, do Luan Santana, do Gustavo Lima, entre outros artistas. Bora

0: Fernando e Fabiano com a participação especial do Panda. Ainda teve a Bia Frazo, também Grace Irbams. E abrimos a sequência com o Projota no melhor final de semana aqui do seu rádio, hein? O Mega Mix tá bombando, gente. Que programação gostosa! E a próxima hora tá especial. Fique aí.
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0: de conferir a hora. 87,9. 16 horas e 3 minutos.
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5: 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Que bom estar contigo aqui no melhor final de semana do seu rádio. Seguimos no nosso Mega Mix, a maior audiência do rádio no seu final de semana. É hora de Felipe Rodrigo junto com a Simone Mendes.
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0: Jorge Mateus, Avera Sinais, junto com a Lauana Prado, a O Moda Ajeitada, hein? Ainda teve Wesley Safadão, participação do Ronaldinho Gaúcho, é o nosso gaúcho, também da Ludmilla. Você curtiu também o Diego e Arnaldo com o Zeneto e Cristiano, e abrimos a segunda hora de hoje com o Felipe Rodrigues e Simone Mendes. O Oceano, quero mandar um forte abraço para você que tá trabalhando nesse fim de semana, seja na área comercial também, né? Na área da segurança pública, na saúde, enfim, esteja onde você estiver nos acompanhando aí, um abraço muito especial. Obrigado, obrigado pela sua amizade, pelo carinho da audiência. Bom fim de semana, bebê.
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0: E aí, tudo bem? Bom e bonito? Seguimos aqui no nosso Mega Mix, o seu programa de final de semana, trazendo agora a dupla Luiz Henrique e Léo.
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0: motoristas de aplicativo, transportadoras, você que trabalha ligadinho junto com a gente, você que dá carona pra gente nesse super fim de semana que volta já já junto com você.
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0: 16:33.
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2: Bora que bora curtir música boa, vem com a gente, vem com o Mega, vem com Pedro, Paulo e Alex, junto com Ícaro e Gilmar.
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0: Maurício aqui na melhor programação, também a nossa Anitta, com o Felipe Amorim, Hitmaker, The Weeknd, e também teve PPA, Pedro Paulo e Alex, com a participação especial da dupla Ícaro e Gilmar, hein? Esse quarteto aí é sucesso, hein? Sucesso mesmo, é o nosso final de semana, hein, gente? Que honra, que alegria poder contar com a sua audiência nessa rádio maravilhosa que trabalha incansavelmente para levar até você o que é de melhor do rádio. Sempre música boa também, né? No fim de semana especial que volta já.
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2: De volta, mais músicas aqui no seu final de semana. Seguimos com o Mega Mix. É hora de Thiaguinho e Billy SP.
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0: Camila Young na programação Show no seu Mega Mix. Olha, a dupla Kleber e Cauã, eles lançaram em maio a música Mil Adjetivos no projeto Resenha na Fazenda, hein? Essa faixa, ela traz uma letra romântica que exalta a beleza natural e os detalhes da pessoa amada.
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0: junto com o Zé Neto e Cristiano. Também teve Kleber e Cauã, Lola Young e também o Thiaguinho. Pra fechar bem demais a edição do Mega deste fim de semana. Um abraço muito especial pra você que esteve com a gente. Gratidão pelo carinho da audiência e até o nosso próximo encontro. Tchau, tchau.
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4: 17:02.
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12: 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Olá, meus amados, meus amores queridos, que alegria, que alegria. É fim de semana, tô por aqui nesse fim de semana gostosíssimo pra te fazer companhia, levar muito som maravilhoso. Por aqui na nossa rádio nós temos um objetivo claro, que é ter uma playlist bem eclética e gostosa pra você curtir o seu fim de assim, ó, coladinho na nossa sequência, tá bom? Pra começar, eu separei Felipe e Rodrigo, eles que lançaram em abril a faixa Ignora, é, que estreou inclusive o top 9 global do Spotify, meu povo. E essa faixa faz parte do projeto Velhos Hábitos e traz aquela pegada country, sabe? Country moderna, com o refrão feito pra quem está sofrendo por amor. É o seu caso, meu querido? Espero que não. Bora curtir Felipe e Rodrigo.
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0: sequência com Zé Neto e Cristiano, que lançaram esse som em abril e fez parte da primeira parte do DVD Vocês e Deus. E essa música está bombando, né? Cadeira Cativa, que a gente acabou de curtir por aqui. Beijo, beijo. Tem mais chegando já já.
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0: Já estamos de volta na sua Rádio do Coração para mais uma bela sequência. Agora começando com Ana Castela e Zé Felipe. Sucesso, Sua Boca Mente. Essa faixa é a versão brasileira de um dos maiores hits de Shania Twain, de que a boiadeira já admitiu ser muito fã, né? Quem não, né, meu povo? Shania Twain maravilhosa, né? Bora curtir então mais uma sequência lindíssima aqui no nosso Ritmos. 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

0: Love com o Jovem Dionísio. Esse som maravilhoso, né? Música lançada lá em 2024, que alcançou inclusive o topo das paradas virais do Spotify no Brasil. E agora, para tudo, tem informação chegando com o nosso queridíssimo Edu Ferreira no Fatos e Boatos.
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3: Inteligência artificial acaba de fazer sua estreia de gala nos tribunais e já saiu de lá com uma vitória no bolso. Em um caso histórico no Reino Unido, um escritório de advocacia totalmente baseado em IA, chamado Garfield AI, venceu um processo na justiça inglesa contra advogados humanos de carne e osso. A briga começou quando a consultora Tamir Stakwidir cansou de levar calote e resolveu cobrar uma dívida de R$48 mil. Sabendo que contratar um advogado comum custaria um rim e demoraria 3 encarnações, ela resolveu pagar apenas R$2.700 para o algoritmo resolver a treta. A IA trabalhou mais que estagiário em época de prazos, escreveu cartas desaforadas com termos jurídicos, organizou a papelada, preparou o depoimento de 4 testemunhas e ainda rebateu os contra-ataques da defesa. Na hora do julgamento, o robô só contratou um humano para ir lá colocar a beca, ler o roteiro e não dar pane no sistema do juiz. Após 3 horas de blá blá blá jurídico, o juiz bateu o martelo e deu a vitória para a IA. Os criadores do aplicativo comemoraram, dizendo que o robô é o terror dos caloteiros, já que agora processar os outros ficou mais barato do que fazer a feira do mês.
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0: encerrando essa sequência maravilhosa com Gustavo Lima, esse som lançado em março, né? Lá do álbum Feito à Mão. Já já tem mais uma bela sequência de sucesso pra você.
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0: Já estamos de volta com Traia Véia. Esse som lançado em novembro, a música Lembrança Boa. Essa letra fala sobre guardar os momentos bons, mesmo depois que uma relação chega ao fim. E então, é maturidade, né, meu povo? Esse som foi feito a produção pelo Dudu Borges. É sucesso, né?

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0: hoje não, Israel e Rodolfo. Tivemos Ana Vitória com Rita Lee, Justin Bieber e também Praia Véia. Nessa mesma sequência maravilhosa, nosso Ritmos volta já.
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1: Já estamos de volta com mais ritmos. E o poder que cê tem. Esse som da dupla Fred e Fabrício do DVD Sertanejo Respira.

0: cabuloso. E agora, falando de coisas cabulosas, vem chegando Fatos e Boatos.
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3: Se você já acha difícil organizar um casamento normal, imagina só um casamento onde os noivos parecem ter sido gerados no computador com a função Ctrl-C, Ctrl-V. Os irmãos gêmeos idênticos Tayo e Kehinde Oguntuya se casaram com as irmãs que também são gêmeas idênticas, Tayo e Kehinde Adediran, em uma única e impressionante festa na Nigéria. A cerimônia foi tão perfeitamente igual que parecia um bug no mundo real. Para começar, os casais têm exatamente os mesmos nomes. Na cultura daquela região, o primeiro gêmeo a nascer sempre se chama Tayo e o segundo Kehinde. Para tudo ficar bem parecido, os rapazes usaram roupas iguais. As noivas entraram juntas com o pai e, para dar um nó definitivo na cabeça dos convidados, os dois padrinhos eram irmãos gêmeos e as duas madrinhas também eram irmãs gêmeas. Tudo isso aconteceu em uma cidade famosa no mundo inteiro por causa do grande número de gêmeos que nasceram por lá. Com tantas coincidências e as fotos bombando na internet, os casais precisaram explicar nas redes sociais que o casamento não foi combinado pelos pais. Eles contaram que tudo nasceu de uma amizade de muitos anos que, com o tempo, virou amor de verdade. Eles comemoraram a união dizendo que foi uma história desenhada por Deus com o dobro de alegria. E tem mais um detalhe: até a marca de carro favorita dos quatro é a mesma.
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0: encerrando com esse som lançado em fevereiro de 2025 do projeto Ao Vivo Uberlândia, curtimos Tubarões de Diego e Vitor Hugo. E já já tem muito mais.
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4: 18 horas e 1 minuto.
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0: E coisa linda, já estamos de volta. E agora vem chegando Danilo e Davi.

0: Gustavo Mioto, sucesso Pedido de Socorro, essa música que virou fenômeno nas redes, com trends de superação antes mesmo do lançamento, né? Aqui no Ritmos, todos os estilos se encontram e se é sucesso, tem espaço reservado. Já já, tem mais uma bela sequência pra você.
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2: Já estamos de volta e preparadas para te levar alegria através de canções lindas, lindas. Agora começando a sequência com Simone Mendes. Esse som lançado em abril do ano passado. Saudade Proibida, do DVD Cantando Sua História 2.
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0: meu povo. E agora ele, Edu Ferreira.
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2: Família britânica descobriu a fórmula mágica para fugir dos boletos abusivos, transformar o planeta Terra em seu quintal. Billy Van Der Walt, seu marido Selvin e os dois filhos decidiram largar tudo no Reino Unido para virar nômades pelo mundo. O resultado? Uma economia de 15 mil libras, algo em torno de 100 mil reais por ano. E o passaporte carimbado em 9 países, incluindo Maldivas, China e África do Sul. A mãe de 36 anos contou que o custo de vida no Reino Unido estava tão bizarro que se tivessem ficado lá, o casal teria que arrumar um segundo emprego e abrir mão do tempo com os filhos. Agora, com a grana que economizam, Billy nem precisa mais trabalhar. Para zerar o aluguel, eles viajam fazendo bicos de reparos e cuidados em casas alheias, o house sitting. As crianças não vão à escola, estudam no modelo homeschooling e, segundo os pais, estão super adiantadas, inclusive já aprendendo chinês para as próximas paradas, que serão Taiwan e China. Até os passeios em família ficaram mais baratos. No Reino Unido, qualquer saída simples não custava menos que R$300, enquanto pelo mundo eles gastam entre R$34 e R$68. A família confessou que voltar a morar no país de origem está totalmente fora dos planos e que fugir de lá foi a melhor coisa que já lhes aconteceu.
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0: Gustavo Lima e a calcinha de renda. Já já tem mais uma bela sequência.
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1: 18:31.
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0: Vem chegando o som internacional, agora se prepara, porque Rosé vai cantar Toxic Till The End aqui na sua rádio. 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

0: Rosé na João Bosco Vinícius com Gustavo Lima, Jota Quest com Tim Maia e Rosé abrindo sequência por aqui. Tem muito mais chegando aqui na sua Rádio do Coração.
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3: De volta para mais uma mega sequência de sucessos aqui no nosso Ritmos. O seu final de semana em excelente companhia. Vamos agora com o sonho de todo casal, Marcos e Belucci.
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0: encerrando com Maiara e Maraísa, quem sente saudades sou eu. Tivemos Henrique Castro com Grupo Menos é Mais, Grupo Chocolate com Turma do Pagode, Julia Michaels com Maren Morris, Marcos e Belucci também fez parte dessa sequência maravilhosa, a última, né, encerrando com Chave de Ouro, uma mega sequência bem gostosa mesmo. Um beijinho pra você, foi demais te fazer companhia, foi uma alegria. Eu espero que no próximo fim de eu te encontre por aqui, tá bom? Beijo, beijo e até mais.
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5: 19 horas e 1

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1: 20 horas e 1 minuto.
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1: 21 horas e 1 minuto.
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